0: Olá, galera, muito boa tarde, tudo bem, tudo jóia? Sejam bem-vindos a esta edição de terça-feira, galera. 095-105-913, SMS, WhatsApp, com tu nome e a música que querés disfrutar juntos, te parece? Compartimos la tarde de este día martes a pura música en duas cores, claro que sí. Te invito a partir de ese momento a disfrutar de la música brasileña, la que você gosta, claro que sí. 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Dale, subí el volumen, así arranca este Brasil en FM edición, terza-feira.
1: Máximo estar aqui cantando com o Roberto Carlos, gente. Ainda mais com essa música e das curvas. Eu fico pensando nas outras curvas.
2: Com certeza, com certeza. Eu também penso.
1: Ela é amiga da minha mulher.
2: Por isso que eu quero toda.
1: A vida é do isso mais de mim. Enfim, enfim. Ainda por cima é uma tremenda gata. Pra piorar a minha situação. Se fosse mulher feia, tava tudo certo. 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
2: Já não
1: sei. 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